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1: 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Né? 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
2: 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Então vai estar Elisa Lucinda acompanhando-nos. Então também temos aí, temos música, temos poesia, temos intercâmbio, temos falares com Elisa Lucinda.
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1: Por conta da cor dos cabelos rubios e dos olhos claros.
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2: Muitíssimo obrigado.
1: Obrigado.